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12: O Queens of Stone Age lançou Where the Golf Girls At, o terceiro single de Perfect. O novo álbum, que chega dia 30 de outubro. A faixa combina riffs minimalistas, refrão explosivo e arranjos de cordas e metais, inspirada nas lembranças de juventude de Josh Homme. O videoclipe reúne a banda e o comediante Steve Age em uma usina elétrica abandonada sob o comando de garotas góticas. Produzido por Homme e Michael Schumann, Perfect terá 9 faixas e explora diferentes formas de amor, perdas e reconstrução.
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15: Até aqui o grupo disponibilizou 2 poderosos singles.
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20: 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Abrindo esse bloco com Detonautas. Aposta.

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1: Cultivar o respeito. A palavra no dicionário é clara, a consideração e o sentimento que leva alguém a tratar outra pessoa com grande atenção, profunda deferência, consideração ou reverência. Seja um bom cidadão.
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13: O Ozzy Fest está oficialmente de volta. O lendário festival de heavy metal, criado por Ozzy e Sharon Osbourne nos anos 90, confirmou na segunda-feira o seu retorno aos Estados Unidos e ao Reino Unido em 2027. Na Inglaterra, o evento será realizado no Villa Park, em Birmingham, cidade natal de Ozzy e palco de sua última apresentação, Back to the Beginning, em julho de 2025. Segundo Jack Osbourne, a edição britânica terá formato de um único dia e vai reunir nomes ligados à história do festival, além de novos talentos e artistas independentes. O principal headliner deve ser anunciado nas próximas semanas. Sharon também revelou planos para transformar o retorno em uma nova fase da marca, com possibilidade de uma versão itinerante a partir de 2028. O Ozzy Fest não realiza uma edição itinerante nos Estados Unidos desde 2007.

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16: O Maroon 5 alcançou mais uma marca expressiva no streaming. Sunday Morning, um dos maiores sucessos do álbum Songs About Jane, de 2002, ultrapassou 1 milhão de reproduções no Spotify. Com o feito, a banda chegou a 13 músicas acima dessa marca na plataforma. O número mantém o Maroon 5 à frente de outras grandes bandas do pop rock, como Coldplay, com 12 faixas acima de 1 bilhão, Imagine Dragons com 11 e Linkin Park com 9. Mais de 2 décadas após o lançamento de Songs About Jane, Sunday Morning mostra que os hits do início dos anos 2000 continuam fortes entre os ouvintes.

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0: FM, meia hora.
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0: Ux FM, 28 pras duas.
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0: FM, 2:01.
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0: Cux FM 28 para as 3.
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0: FM 13:30.
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0: FM, 5 horas.
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0: Hux FM, 29 para 6.
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0: Hux FM, 6:30.
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1: Até aqui o grupo disponibilizou dois poderosos singles.
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3: Muito bom dia, muito bom dia. Agora é 7 horas 26 minutos pelo horário oficial de Brasília. 17 graus a temperatura está marcando em Caxias do Sul nessa manhã chuvosa de segunda-feira, hoje 28 de setembro de 2026. 18 graus em Bento Gonçalves, 16 graus em Vacaria, nos Campos de Cima da Serra. Está chovendo bastante em toda a região serrana. Está chovendo neste momento na região central de Caxias do Sul, região central de Gramado também com bastante chuva, bem como em Bento Gonçalves e região Vaivinho, com o advento da neblina também, o que requer atenção especial de condutores e motoristas nesse início de manhã de segunda-feira, abrindo a última semana do mês 9 de 2026. Eu sou o Jonathan Zanotto, por aqui no comando do Café Passado, versão Pocket, ainda até as 8 horas da manhã. Muita música e informação pra você. Convido você a interagir com a gente a partir de agora, então, pelo nosso WhatsApp, 9671-1065. 9671-1065, área 54. Manda aí sua mensagem pra cá. Colabore, compartilhe, solicite através do nosso WhatsApp. Hoje, 28 de setembro, marca a promulgação da Lei do Ventre Livre no Brasil, ocorrida em 1871, Dia Internacional do Acesso Universal à Informação. Também hoje é aniversário de Santa Cruz do Sul, comemorando 148 anos de emancipação política. Município, então, de Santa Cruz, aniversário nesta segunda-feira. 7h27, um bom dia, uma grande semana para todos nós. Atenção com a chuva.

Four Non Blondes com What's Up, música de 1993, que tá no disco chamado Bigger, Better, Faster, More. A voz maravilhosa é de Linda Perry, que fala português maravilhosamente bem, filha de português americano e de brasileira, filha de uma brasileira de São Paulo. Linda Perry aprendeu português no Rock in Rio de Portugal. Rock in Rio Lisboa, ela conversou com o público perfeitamente em português. Linda Perry, voz maravilhosa à frente do Four Non Blondes. Segunda-feira existe cuidados redobrados em Caxias do Sul e em toda a Serra Gaúcha. O dia será nublado, marcado por chuva forte e intensa ao longo de todo o período, somando um volume expressivo aí de 38 milímetros. À noite, essa estabilidade até diminui ligeiramente, mas a chuva não deve cessar. Os termômetros variam de 18 a 22 graus. Rajadas de vento do quadrante noroeste atingem velocidade de até 62 km por hora. No cenário estadual, a atuação de uma frente quente espalha instabilidade com chuva forte, descargas elétricas abundantes e alto risco de queda de granizo em grande parte do estado. Defesa Civil mantém alertas severos para tempestades na Serra, região metropolitana de Porto Alegre, leste e centro do estado, além de apontar risco de inundações em rios de maior porte como Quaraí, Ibirapuitã, Santa Maria, Vacacaí, São Cepé e Jacuí. Enquanto a maior parte do estado tem marcas amenas, a exemplo de Porto Alegre, entre 13 e 23 graus, ar quente ganha força no noroeste e na fronteira oeste, levando os termômetros até 30 graus em Santa Rosa e também Uruguaiana. Temos informação da Defesa Civil de Caxias do Sul. Segundo pluviômetros da Semadem, em Caxias apontam acumulados que variam de 10 a 32 milímetros no território caxiense conforme a estação. A previsão indica a intensificação da chuva na tarde e noite de hoje na região da Serra.

0: últimas 12 horas, região de Bento sofreu então com 39 milímetros de acumulados de chuva. A Defesa Civil, serviços públicos e toda a comunidade regional ligada e em alerta com o tempo que está marcando então para esta segunda e terça-feira. Agora 25 para as 8.
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16: Área da Agência Experimental de Comunicação da UX. Está começando mais um episódio do Vozes da Pesquisa, um projeto desenvolvido pela Pró-Reitoria de Ensino, Pesquisa e Extensão da UCS, que apresenta estudos e pesquisas desenvolvidas na universidade. Nesse episódio, a doutora Jordana Bortoluz apresenta a pesquisa Obtenção de Nanopartículas de Óxido de Cobre por Síntese Verde a partir do extrato de folhas de laranjeira e avaliação de sua ação antimicrobiana em filmes de látex de borracha natural. A pesquisa investiga alternativas sustentáveis para a produção de nanopartículas com potencial de aplicação no combate a micro-organismos.
17: Durante a minha tese, eu utilizei folhas de laranjeira na síntese verde de nanopartículas de óxido de cobre com a finalidade de que elas entregassem propriedade antimicrobiana contra bactérias. E ela busca substituir compostos químicos tradicionalmente utilizados em processos de síntese de nanopartículas. Essas folhas, então, elas podem ser utilizadas principalmente pelo fato de que elas são ricas em compostos fenólicos e flavonoides, que vão poder atuar ali na redução e na estabilização das nanopartículas.
16: Esse foi mais um episódio do Vozes da Pesquisa UX, uma produção dos estudantes da Agência Experimental de Comunicação em parceria com a UX FM. Obrigada pela audiência e até o próximo episódio.

0: falar que tá na hora do boletim de trânsito.
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0: Bom, segundo a Polícia Rodoviária Federal, o trânsito segue normal na BR-470, trecho entre Bento Gonçalves e Veranópolis. Eucalipto caído na BR-116 em Vacaria. Proximidade do quilômetro 46, viatura da PRF no local, orientando o trânsito em meia pista. Balsa de Santa Bárbara opera normalmente nessa manhã de segunda-feira. Atenção reforçada para quem trafega pelas rodovias concedidas nesta segunda, de chuva e pista molhada. Motorista que passa pela RSC 287 encontra operação de pare e siga entre os quilômetros 15 e 19. Ligação entre Montenegro e Triunfo, na 122 em Caxias do Sul. Bloqueios temporários de 10 minutos ao longo do dia, do quilômetro 75 ao 76, próximo a Dipessul, para manutenção da faixa de domínio. Trecho caxiense soma ainda desvios de obras no viaduto do quilômetro 78, na Brás Diesel, contenção de talude entre os quilômetros 72 e 73 na Transrio ao Expresso São Miguel e construção de galeria no quilômetro 69, próximo à IVA do Brasil e o viaduto entre a IVA do Brasil e o viaduto do Torto, por isso atenção. Para quem tá na estrada agora, paciência é constante e redobrado, especialmente para quem se escolha pela 122. Trânsito bastante carregado próximo a Brinox. Quem vem de Folhas da Cunha, Caxias do Sul, vai pegar congestionamento na chegada a Caxias. Na saída de Caxias pela 453, entre o Village e o Mart Center, também o trânsito bastante carregado neste momento, nesta manhã de segunda-feira.
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0: Muito bom dia para você, agora 15 para as 8, temperatura marcando 17 graus em Caxias.

Buscam in the Shadows, 12 para as 8. Moradores são autorizados a voltar para casa em São Marcos após risco de rompimento de barragem ser afastado. Eucalipto caído sobre a pista na BR-116 em Vacaria, próximo ao quilômetro 46. Equipe da PRF do local orientando o trânsito em meia pista. Acidente em Carlos Barbosa, BR-470, colisão entre dois veículos, apenas danos materiais, proximidades da linha 19, tráfego restabelecido no local. Mais de 135 milhões em negócios devem ser gerados na 19ª edição da Feira de Negócios da Rede Farmácias Associadas em Gramado. Isso deve representar um crescimento de 6% nas vendas em comparação com o ano anterior. O evento ocorre de 14 a 18 de outubro no Serra Parque. Exército simula defesa cibernética no Brasil às vésperas da eleição. Briga em clube de striptease deixa 3 mortos e 4 feridos em Detroit, nos Estados Unidos. Segunda-feira entra em alerta total com quase 40 milímetros de chuva e rajadas de vento de até 60 quilômetros horários. Dia será de tempo fechado e chuvoso na serra. Instabilidade perde intensidade à noite, mas não deve parar na serra. Para tentar voltar ao G2, Juventude precisa quebrar tabu histórico contra o América Mineiro. Alviverde jamais derrotou a equipe mineira atuando em Belo Horizonte. Confronto desta segunda, 19h30, valerá pela 30ª rodada da Série B na Arena Independência.

6 para as 8, bom dia. 17 graus a temperatura em Caxias do Sul, chuva não para na região da Serra. Hoje, dia 28 de setembro, nosso eterno síndico Tim Maia completaria 84 anos.

Com réu confesso, antes Stereophonics, There Is Always Gonna Be. Sétima edição do Vacina Caxias aplicou mais de 400 doses no último sábado. Segundo a Polícia Rodoviária Federal, o trânsito segue normal na BR-470 entre Bento e Veranópolis. Balsa de Santa Bárbara opera normalmente entre Santa Teresa e São Valentim do Sul.

Primeiro, essa pesquisa que sai agora pela manhã da Quest é o primeiro levantamento de intenção de voto após a proibição das bets no país. Extrema-direita ganha espaço no Senado da França com recorde de cadeiras da história da sigla de Le Pen e aliados. Cenário crítico de tempestades e ventania deve persistir pelas próximas 48 horas no estado. Órgãos de monitoramento pedem atenção reforçada para queda de granizo e acumulados expressivos de água. No esporte, restam 8 equipes pela briga pelas duas vagas do gauchão do ano que vem. Encerrada a primeira fase da divisão de acesso à Série A2, foram definidas as quartas e final da competição. As partidas de ida ocorrem no próximo sábado, dia 3, com as partidas iniciando às 15 horas, no sábado. Em Caxias do Sul, no SESI, a Apafute recebe o Santa Cruz. Nas Castanheiras, o Brasil de Farroupilha desafia o Passo Fundo diante de melhor campanha da primeira fase. O Passo Fundo foi o líder do primeiro turno, da primeira fase da competição. Dois outros serranos na disputa das quartas, ou melhor, das oitavas, foram com principais entre os quatro primeiros, né, que decidirão vaga em casa. O Veranópolis então joga o primeiro jogo fora em Frederico Westphalen contra a União, e o Sportivo joga em Pelotas, no Bento Freitas, contra o Brasil de Pelotas. Então no próximo sábado começa a segunda fase da Série A2 do Campeonato Gaúcho.

0: Lenny Kravitz, Always on the Run, agora 8:04. Só para complementar a informação da Série A2 do Campeonato Gaúcho, última rodada ocorreu no último domingo, portanto ontem à tarde, e próximo sábado então começam as disputas de quartas de final, tá? Quartas de final, informação importante das quartas é que em todas as partidas teremos um representante serrano disputando uma vaga na semifinal da competição, ou nas semifinais da competição. Café Passado volta amanhã, 7:25, depois do horário eleitoral obrigatório. Na sequência, eu tô de volta para tocar o Play Hux FM agora pela manhã. 8:04, bom dia!
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16: Jacob Samuel, Deep Down.
17: Deep down, I know there is a river. 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

FM agora pela manhã. A gente vai junto então. Eu sou o Jonathan Zanotto, muito obrigado pela sua companhia e audiência. A gente segue juntos por aqui então até as 11 horas da manhã. Convido você a interagir pelo 9671-1065, 9671-1065. Ainda tem muita coisa para responder aqui para a audiência através do nosso WhatsApp, que mandou aqui, compartilhou, solicitou. Enfim, ao longo da manhã a gente vai respondendo e conversando com todo mundo e atendendo sempre que possível nas janelas de possibilidades. Dentro da programação do Play, a gente atende a audiência da UX FM através do nosso WhatsApp. Combinado? Seja muito bem-vindo, um bom dia, uma ótima segunda e atenção e alerta em condição do tempo para Serra Gaúcha entre hoje e amanhã. Abrindo o Play de hoje, Snow Patrol.

0: tempos, tá aí Lobão, Noite e Dia, Hot Chip Devotion, AC/DC, Thunderstruck, Red Hot Chili Peppers, Minor Things, Snow Patrol, But I Will Keep Trying, 8:29.
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3: Madonna foi o principal destaque da 43ª edição do VMA, com 7 prêmios e uma aguardada apresentação ao lado de Sabrina Carpenter e Charlie XCX. Com a apresentação de Snoop Dogg, a cerimônia também reservou espaço para homenagens a George Michael e Dolly Parton, além da performance de alguns dos principais nomes da música atual.

0: pop rock de todos os tempos, os melhores, Como É Bom Te Amar. Sugar Ray com Fly, Jonas Blue, Fast Car, Backstreet Boys, Bottle Up, Baker Matt, Fly, Disco Butter com Your Shine. 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Agora 3 para as 9.
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2: Calvin Harris acaba de entrar oficialmente para o Guinness World Records por uma apresentação realizada aqui no Brasil. O DJ escocês recebeu o reconhecimento pelo maior público em um set de DJ de um único artista, com cerca de 1 milhão e 600 mil pessoas. O feito ocorreu em 8 de fevereiro, durante o pré-carnaval de São Paulo. Harris comandou o bloco Skoll em um trio elétrico na região da Rua da Consolação, transformando as ruas da capital paulista em uma enorme pista de dança.

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atenção no trânsito. O trânsito já flui bem, não há registros de grandes congestionamentos nas principais rodovias da Serra. Também, nesse momento, sem atendimento a acidentes mais graves, segundo informações tanto da PRE quanto da PRF. Mas segue aí o alerta e atenção para a condição de tempo, né? Muita chuva, pista molhada, vento e neblina requer atenção especial para você que circula pela Serra. Vamos lá, abrindo mais uma leva de sons por aqui no Play UX FM. Tem Dexter com Set in Carolina.

0: 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Echo in the Bunnymen com The Killing Moon, Guns N' Roses, Nothing, The Church, Under the Milky Way, Pete Murray Free, Dexter and the Moon Rocks com Southern Carolina, Hits FM 927.
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2: O show histórico de Jimi Hendrix vai ganhar pela primeira vez uma edição oficial completa. Magic Boy, The Jimi Hendrix Experience Live at Berkeley. First Show será lançado em 16 de outubro com o registro do primeiro concerto realizado pelo guitarrista na Califórnia em 30 de maio de 1970. O material chega em vinil duplo, CD, plataformas digitais. Na apresentação, Hendrix estava acompanhado por Mitch Mitchell na bateria.

0: Que Mob, Você Dalto, Muito Estranho, Rapa, Rodo Cotidiano, Dire Straits com Calvin Elvis. Rodou também nessa leva Moon Foreign Songs com Rushmare. Mix FM agora às 5 para as 10.
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2: Para quem está na estrada agora, atenção redobrada na 122, entre os quilômetros 75 e 76 em Caxias do Sul. Tem bloqueios temporários de cerca de 10 minutos por causa de manutenção na faixa de domínio, próximo a Volvo. Na 287, entre Montenegro e Triunfo, também tem pare e siga, entre os quilômetros 15 e 19, por obras na pista.
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5: Universidade de Caxias do Sul recebe a partir de 1º de outubro a exposição A Permanência das Coisas Delicadas, pintura sobre memória e despedida de Sérgio Lopes. A mostra reúne 8 pinturas produzidas especialmente para o evento, que também marca o encerramento da trajetória do artista na docência. Na Galeria de Arte Elir Ramos Rodrigues, onde ocorre a abertura no Bloco J do campus sede da UFS, o público poderá conhecer as obras e participar de um bate-papo com Lopes sobre o processo de criação. Isso no dia 1º. Pinturas todas em acrílico sobre tela apresentam crianças e animais em cenas silenciosas. As figuras parecem suspensas, criando uma atmosfera que aproxima passado, lembrança e passagem do tempo. 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

na Serra Gaúcha nessa manhã de segunda-feira. Já choveu pra caramba, hein? Desde ontem à noite, intercalando chuva um pouco mais forte com uma chuva mais fraca e muita neblina na Serra Gaúcha. É uma segunda-feira de muita atenção em toda a região. 96711065, esse é o nosso WhatsApp. Mandei sua mensagem, interaja com a programação do Playux FM. 96711065. Eu sou o Jonathan Zanotto, por aqui no comando do Play até às 11 horas da matina, abrindo mais uma leva de sons com Nando Reis, a parceria do Nando Reis com a Marisa Monte, e uma nova versão de Pra Você Guardei o Amor, música que Nando Reis já falou, que fala sobre a relação de amor de mãe.

0: Thiago York pode se achegar. Cranberries, When You're Gone. Vence Joy, Master's Mind, Nando Reis e Marisa Monte. Pra você, guardei amor. Fux FM agora 10h30.
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19: O Erasure anunciou nesta segunda-feira o 20º álbum de estúdio da carreira. Radio será lançado em março do ano que vem pela Mute e chega promovido pelo single de estreia chamado Wings of Love. O disco marca o primeiro trabalho de estúdio da dupla Andy Bell e Vince Clark em 6 anos e chega no momento em que o Erasure completa 40 anos de seu álbum de estreia. Os caras revisitam a sonoridade synth-pop que marcou a trajetória da banda em músicas que abordam temas como amor, perda, solidão, esperança. Segundo os integrantes, o processo de composição também foi influenciado por experiências pessoais. A dupla confirmou também turnê por arenas no ano que vem, começando pelo Reino Unido em abril, passando ainda por Alemanha, Dinamarca, Suécia. Vince, porém, não estará no palco após dificuldades com viagens entre os Estados Unidos e a Europa. Ele assumirá a função de diretor musical, enquanto Andy Bell seguirá à frente das apresentações nos moldes de suas performances solo realizadas no Brasil no início deste ano.

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0: Play na manhã de hoje, né? Com U2, You Are The Best Thing About Me, versão Unplugged. Ainda rolou Bob Marley, Could You Be Love? Smith, The Boy With the Thorn In His Side, the Architects com Broken Mirror, Go Back Delivery, né? Com My Sharona. Era isso, fechou por aqui o Play. Eu sou o Jonathan Zanotto, me despeço por aqui. Eu tô de volta amanhã às 7h25 com o Café Passado na sequência UX FM Revista. Uma ótima segunda-feira. Alerta e atenção com o tempo. Uma grande semana para todos nós e até mais. Agora 5 para as 11.
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3: Uma mulher que havia acusado o rapper Jay-Z de estupro retirou as acusações em um documento apresentado à Justiça dos Estados Unidos. Ela afirmou que nunca conheceu nem falou com o artista e disse que não há verdade nas alegações feitas anteriormente. A mulher também negou ter recebido ou ter sido prometida qualquer quantia em dinheiro para mudar seu depoimento. Ela pediu desculpas ao Jay-Z e à família dele. A acusação havia sido apresentada em 2024 e envolvia também o rapper Sean Diddy Combs. O processo contra os dois acabou sendo retirado posteriormente. Agora, com a retratação, os advogados de Jay-Z informaram que estão desistindo de uma ação movida contra a mulher. 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
2: URGS FM conectada com o que move você. Muito bom dia. Começa agora mais uma edição do URGS FM Revista. São 11 horas e 2 minutos e aqui na Serra a temperatura está em 18 graus. Eu sou Douglas Barreto e fico com vocês até o meio-dia, direto do campus sede da URGS. Com a previsão do tempo, informações, curiosidades da música e, claro, muita música aqui no Revista. E se você quiser acompanhar a URGS FM fora da rádio, é só seguir a gente no Instagram, @UXFM. E para saber o que está acontecendo no mundo cultural, é só seguir, é só curtir, é só ir também lá em uxfm.com.br no nosso site. E claro, você pode participar do programa pelo nosso WhatsApp, que é o 54996711065. O UXFM Revista está no ar.

0: FM, o melhor do pop rock de todos os tempos, Maroon 5, fechando o primeiro bloco do Revista desta segunda. Ainda rolou Sugar Ray, George Michael e começamos o bloco com Demon City Masters. 18 graus neste momento aqui na Serra, a chuva tomou conta da Serra Gaúcha nesta segunda-feira e o tempo segue bastante instável por toda a nossa região. Caxias do Sul vai ter uma tarde com chuva e máxima de 17 graus, Bento Gonçalves pancadas de chuva e termômetros marcando máxima de 18, Vacaria e região em alerta para chuva forte e máxima de apenas 16 graus. Gramado e Canela, tarde úmida e chuvosa com máxima de 17, Torres no litoral norte gaúcho, chuva e com máxima alcançando os 18 graus. Porto Alegre, a chuva é mais leve nesta tarde e a máxima chega aos 20 graus. 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
6: Hipertexto. Macklemore anunciou uma nova turnê chamada Palestina Livre, com 3 apresentações na Europa, em Dublin, Paris e Londres. A turnê foi anunciada depois que o rapper foi retirado dos shows de Ed Sheeran, nos Estados Unidos. A decisão aconteceu após Macklemore fazer um discurso de apoio aos palestinos durante um show em setembro, pedindo paz em Gaza e na Cisjordânia. Segundo Ed Sheeran, os locais das próximas apresentações informaram que cancelariam os shows caso Macklemore continuasse na programação. Os novos shows de Macklemore estão marcados para outubro e a arrecadação será destinada às organizações ligadas à ajuda humanitária na Palestina. O rapper também anunciou que pretende levar a turnê para os Estados Unidos, com novas datas ainda a serem divulgadas. 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
2: Ux FM conectada com o que move você, agora 29 para o meio-dia. E nesta quinta-feira, dia 1º de outubro, inaugura na Galeria de Arte Ilir Ramos Rodrigues, aqui no Bloco J da Ux, a exposição A Permanência das Coisas Delicadas, pintura sobre memória e despedida. As obras são do artista e professor Sérgio Lopes. A visitação, com entrada franca, ocorre de segunda a sexta-feira, das 9 horas da manhã às 10 horas da noite. E no Almanac da Música de hoje, a gente volta no tempo e relembra cinco momentos do dia 28 de setembro. Há 48 anos, em 1978, Black Sabbath lançava Never Say Die, oitavo álbum de estúdio da banda e o último com Ozzy Osbourne na formação até o disco 13, de 2013. Em 1987, então há 39 anos, o Depeche Mode lançava Music for the Mass, álbum que trouxe faixas como Strange in Love e Never Let Me Down Again. No mesmo ano, o The Smiths lançava Strange Ways Where We Come, o último álbum de estúdio da banda. Também em 1987, o Guns N' Roses lançava Welcome to the Jungle, um dos destaques do álbum Appetite for Destruction. E em 1980, Don't Stand So Close to Me, do The Police, estava no topo da parada britânica. Então vamos com The Police, aqui no Revista.

0: 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E pra fechar a revista de hoje, Guns N' Roses. Em 28 de setembro de 1987, a banda lançava o Welcome to the Jungle, um dos destaques do álbum Appetite for Destruction. Ainda nesse último bloco, escutamos Black Sabbath, Depeche Mode e The Smiths, e começamos o bloco com The Police. Por hoje é isso então. Eu sou Douglas Barreto. Agora você acompanha propaganda eleitoral gratuita e na sequência tem Tempero Brasileiro. 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
2: 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Boa tarde, bom almoço, bom começo de semana. Eu sou Luciano Petorini, ao vivo, direto do campus da UCS, para as emissoras da Conexão UCS FM, começando mais uma edição do Tempero Brasileiro até uma, o melhor da MPB de todos os tempos. Abrindo com o Ed Mota.

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1: Ux FM conectada com que move você, 21 minutos, faltando para uma, abrindo o último bloco do Tempero com o Ricardo Ulpiano.

E o melhor da MPB de todos os tempos, fechamos o Tempero Brasileiro com Francisco El Hombre, Roda Viva, Rodrigo Veloso, Tranquilo, teve Tonho Croco, Samba da Gamboa e o Ricardo, o Piano, com Por Que Calar. Já vai rolar o Play com o CFM Intervalo Cultural, agora 3 para 1. Tempero Brasileiro.

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0: O que você fez o melhor do pop rock de todos os tempos? Este é o Sublime com Wrong Way. Teve o Bruno Aroostegui, Trouble Sleeping, o The Chuck Brown Band, Lose Control, Bob Seger, Shame on the Moon, o Congos, Want to Know e o Empire of the Sun com Somebody's Son. Intervalo cultural XFM, 1h25.
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18: Hipertexto. O Europe, uma das bandas mais conhecidas do hard rock sueco, terá sua trajetória contada em um documentário oficial com previsão de estreia para o início de 2027. A informação foi revelada pelo vocalista Joey Tempest durante participação no programa Trunk Nation with Ed Trunk da Sirius XM. Segundo o músico, o filme já está sendo editado e narrado, enquanto a equipe trabalha na definição da plataforma que fará seu lançamento. Dirigido e produzido por Craig Hopper, o documentário percorrerá diferentes fases da carreira do grupo, desde sua formação e ascensão internacional nos anos 80 até as dificuldades enfrentadas na década seguinte e o retorno da banda nos anos 2000. Um dos destaques da produção será o uso de imagens inéditas registradas em fitas VHS pelo primeiro empresário do Rope, o Thomas Erdmann. O material reúne registros de bastidores, hotéis e turnês realizadas entre os anos 80 e 92, incluindo passagens pelo Japão e por São Francisco.

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0: 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Kid de Abelha, Caso de Verão, The Police com So Lonely, Bob Marley, Three Little Birds, o Rapa Pescador de Ilusões, teve Balo Brigada, So Cold, e o Titãs com o Victor Clay, Marvin. Intervalo Cultural, XFM, 4 para as 2.
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1: 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O universo do Blink-182 acaba de ganhar uma nova coleção voltada para os fãs e colecionadores. Em celebração aos 25 anos de Take Off Your Pants and Jacket, a Encore anunciou uma linha limitada e oficialmente licenciada de figuras de vinil inspiradas em Mark Hoppus, Tom DeLonge e Travis Barker. Com cerca de 7 polegadas de altura, as peças reproduzem os integrantes com os visuais associados à era do álbum, especialmente a estética do videoclipe First Date. Lançada em 2001, Take Off Your Pants and Jacket marcou uma das fases de maior popularidade do Blink-182 e ajudou a consolidar a banda no auge da explosão do pop-punk do início dos anos 2000. O álbum reúne faixas que se tornaram clássicos do trio, como The Rock Show, First Date e Stay Together for the Kids.

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1: 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Agora 2:04. Boa tarde, eu sou Luciano Pettorini. Segue a gente lá no @UxFM nas redes sociais. Abrindo o bloco com Jacob Banks.

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0: 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The Temper Trap, Sweet Disposition, Aerosmith com The Grind, Bikini, A Vida Começa Agora, o Foster the People, Pump It Up Kicks e Jacob Banks, Unholy War. Intervalo cultural, XFM, 2:26.
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16: O Pearl Jam surpreendeu o público na noite da última sexta-feira durante o Ohana Festival em Dana Point, na Califórnia. O que inicialmente seria uma apresentação de encerramento de Ed Vedder, anunciada como Ed Vedder and Friends, acabou se transformando em uma inesperada reunião do Pearl Jam. Ao lado do vocalista estiveram os guitarristas Mike McCready, Stone Gossard e o baixista Jeff Ament, e o baterista Abe Laborel Jr., conhecido principalmente por seu trabalho de longa data com Paul McCartney. A participação de Laborel, no entanto, não significa necessariamente que ele tenha sido confirmado como novo integrante oficial da banda. Até o momento, o Pearl Jam não anunciou quem ocupará definitivamente a vaga deixada por Matt Cameron, cuja saída do grupo foi comunicada de forma amigável em julho de 2025. A apresentação também marcou o retorno do Pearl Jam aos palcos após um período sem shows desde 18 de maio de 2025, quando a turnê mundial Dark Matter, álbum lançado em 2024, chegou ao fim em Pittsburgh.

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1: 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Abrindo bloco com Jonah Cahan.

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1: Agora a história de um cara que conheceu uma menina e depois saiu cantando um samba e um reggae pela noite.

0: 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Benny, Beach Boy, Gorillaz, Cracker Island, Alex e Ansiedade. O Nathy Roots com Andy Só, Outrun, Heart Shaped Glass e o Jonah Cahan com God Needs the Devil. Intervalo cultural, CFM, 6 para as 3.
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9: Mark Ronson, Amy Winehouse, Valerie.

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2: O The Town confirmou Slipknot e Marilyn Manson como atrações de sua próxima edição, reforçando a presença do rock pesado na programação do festival realizado na Cidade da Música, em São Paulo. A banda de Iowa chega ao evento com uma trajetória marcada por apresentações de forte impacto visual, máscaras e uma sonoridade que combina peso, agressividade e elementos de metal alternativo. No repertório, o grupo deve representar diferentes fases de sua carreira, incluindo músicas que se tornaram conhecidas mundialmente, como Duality, Psychosocial e Before I Forget. Também confirmado no festival, Marilyn Manson retorna ao Brasil com seu repertório de shock rock e uma estética marcada por elementos teatrais e góticos. O músico construiu uma carreira que atravessa diferentes momentos do rock pesado e alternativo, tendo entre seus principais sucessos faixas como The Beautiful People, Sweet Dreams e The Dope Show. A presença do Slipknot e de Manson coloca dois nomes fortes, com forte identidade visual e sonora, entre os destaques da programação do The Town, ampliando o espaço dedicado à música pesada no festival.

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1: 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Boa tarde.

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0: 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Might Mind Bostons com The Impression That I Get. Sheryl Crow, Die Maker, o The Smiths com Big Mouth Strikes Again. A Cela Sui, Ragamuffin e Cage the Elephant, Metaverse. Intervalo Cultural, Ox FM, 3:23.
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3: Um registro histórico da carreira de Jimi Hendrix ganhará uma nova edição oficial. A Experience Hendrix and Legacy Recordings anunciaram o lançamento de Magic Boy, de Jimi Hendrix Experience, live at Berkeley, para 16 de outubro. O material estará disponível em vinil duplo e CD e plataformas digitais, que apresentará pela primeira vez, de forma completa, o primeiro show realizado pelo Jimi Hendrix Experience no Berkeley Community Theater, na Califórnia, em 30 de maio de 1970. Na ocasião, Hendrix estava acompanhado por Mitch Mitchell na bateria e Billy Cox no baixo. A apresentação integrou uma noite com duas sessões e foi marcada por uma procura que superou a capacidade do teatro, que comportava 6.600 pessoas, considerando os dois shows. Milhares de fãs ficaram de fora, em uma situação que acabou provocando tumultos, tentativas de invasão, quebra de janelas e até pessoas escalando as paredes para chegar ao interior do local. Enquanto isso, os integrantes da banda conseguiram entrar pelos fundos do teatro e realizaram uma grande apresentação.

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0: recebem o melhor do pop rock de todos os tempos. O Springsteen, Night Shift, Nando Reis, dentro do mesmo time. O Jimmy Cliff com Love I Need, and Local Soul, I Kiss It Again. O Stereophonics com There's Always Gonna Be Something. Fechamos assim a edição de hoje do Play Hooks FM. Amanhã o Luciano de volta ao meio-dia com o Tempero Brasileiro. Já o Douglas Barreto apresenta o BR-106. Aquele abraço, tudo de bom, força sempre, até mais. Intervalo Cultural, Hooks FM, agora 6 para as 4.
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6: A Fundação Universidade de Caxias do Sul realiza de 14 a 16 de outubro a Semana de Inclusão e Diversidade. A programação é gratuita e reúne atividades para a comunidade acadêmica e o público em geral. No dia 14, às 7h45 da noite, o UX Teatro, no campus sede da UX, recebe o concerto A Infância de Todas as Idades, com as orquestras jovem e acadêmica da UX e o coro Vivere. No dia 15, também no campus sede, o ex-atleta Jacques Jackson Foman apresenta a palestra Tocando em Frente, voltada ao público interno. Ainda no dia 15, das 7h40 da noite às 9h30, o UX Teatro recebe uma roda de conversa sobre inclusão e diversidade. E no dia 16, das 2 às 4h30 da tarde, o auditório do Bloco H, no campus sede, recebe o debate sobre práticas de inclusão no ambiente de trabalho, com representantes da Tramontina, Random Corp e Grupo Argenta. Durante a semana, os campus da UX, o Hospital Geral e o CETEC também recebem uma mostra de trabalhos e ações sobre inclusão e diversidade.

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2: Hux FM conectada com o que move você, BR-106, o melhor do rock nacional de todos os tempos. Muito boa tarde. Começa agora mais uma edição do programa BR-106. São 4 horas e 2 minutos e aqui na Serra Gaúcha a temperatura está em 19 graus. Eu sou Douglas Barreto, falo direto do campus sede da Hux com muito rock nacional. Quer acompanhar a Hux FM nas redes sociais? 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

0: 106, o melhor do rock nacional de todos os tempos. Biquíni Cavadão, Zé Ninguém. Ainda rolou Maria do Relento, Vagabundo, NX0, Cedo ou Tarde, Lobão, Vida Bandida, Raimundos, I Saio Sei. E começamos o bloco com Pete, Admirável Chip Novo. E assim fechamos o primeiro bloco do BR, Ux FM 4:23.
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21: O Blues toma conta de Porto Alegre nesta semana com a terceira edição do Barra Blues by MDBF. O evento acontece nesta sexta e sábado, dias 2 e 3 de outubro, no Multiplan Hall, no Barra Shopping Sul. A programação é inspirada em Memphis, nos Estados Unidos, tema da 17ª edição do Mississippi Delta Blues Festival. Os ingressos estão à venda pela Uniticket. Menores de até 12 anos têm entrada gratuita.

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2: XFM conectada com o que move você, BR-106, o melhor do pop rock nacional de todos os tempos. Agora 29 minutos para 5, seguimos com o BR-106, abrindo esse bloco, Neyvan Soria.

0: Rocks FM, o melhor do pop rock nacional de todos os tempos. Fechando o BR, os Paralamas do sucesso, o Calibre. Ainda rolou Ira, Eu Vou Tentar, Fresno, Alguém Que Te Faz Sorrir, Graforest, Harmônica, Eu, Lulu Santos, Contatos, Armandinho, Outra Noite Que Se Vai, e começamos o bloco com Neyvan Soria, Disco Voador. Por hoje é isso, eu sou Douglas Barreto, volto na sequência com o Via Expressa, UX FM 4 para 5.
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0: entre os quilômetros 75 e 76 em Caxias do Sul. Tem bloqueios temporários de cerca de 10 minutos por causa de manutenção na faixa de domínio, próximo a Volvo. Na 287, entre Montenegro e Triunfo, também tem pare e siga, entre os quilômetros 15 e 19, por obras na pista.
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2: 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Eu sou Douglas Barreto, falo ao vivo para a Serra Gaúcha por meio das emissoras da Conexão UX FM, Caxias do Sul 106,5, Bento Gonçalves 89,9 e Vacaria 92,3. Este é o Via Expressa até às 7 com o melhor do pop rock de todos os tempos. Nos siga nas redes sociais, @UXFM, @DougBarreto e também visite o nosso site uxfm.com.br. Você também pode interagir pelo nosso canal no WhatsApp, que é o 54996711065. E vamos começar o Via de hoje com novidades da programação. Zarro de Sagazan, Modern Love.

0: O Kiss FM é o melhor do pop rock de todos os tempos. The Black Keys, fechando o primeiro bloco do Via. Ainda rolou The Neighborhood, In Color, Helena May. E começamos o bloco com Zahro de Sagazan, Modern Love. Intervalo cultural, Kiss FM 5:24.
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1: XFM conectada com o que move você agora, 29 para 6. Via Expressa até às 7 com o melhor do pop rock de todos os tempos. E vamos iniciar esse bloco com um dos maiores sucessos da banda australiana, Australian Crawl. A música foi lançada em 1983 e escrita pelo vocalista James Rain. A canção chegou ao primeiro lugar nas paradas da Austrália e se tornou um dos clássicos do grupo. A música chama atenção pela abertura, que cita lugares reais de Sydney, como a balsa de Manly e a região de Circular Quay. Outro destaque é o refrão marcante, com um tom melancólico e emocional, que ajudou a transformar a canção em um sucesso duradouro. Reckless, no Via Expressa.

0: 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Rush, Closer to the Heart. Fechando o segundo bloco do Via Expressa desta segunda-feira, ainda rolou Holy, Foo Fighters, Placebo, e começamos o bloco com Australian Crawl. 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UX FM 6 para 6.
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1: XFM conectada com o que move você, agora 6 horas e 1 minuto. Via Expressa até às 7 comigo, Douglas Barreto. Hoje, o mestre da MPB e do soul brasileiro, Tim Maia, completaria 84 anos. O cantor nos deixou em 1998. No rock internacional, o dia 28 de setembro de 1987 marcou época. Foi quando o Guns N' Roses lançou o clássico Welcome to the Jungle. Naquele mesmo ano, o The Smiths lançava Strange Ways Where We Come, o último álbum de estúdio do grupo. Já o Depeche Mode apresentava Music for the Mass, um divisor de águas do synth pop, com grandes sucessos, incluindo Strange in Love. E voltando a 1980, quem dominava as paradas britânicas era o grupo The Police, alcançando o primeiro lugar com esse hit aqui.

0: 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E assim fechamos o terceiro bloco do Via com o mestre da MPB e também do som brasileiro, Tim Maia, que hoje completaria 84 anos. O cantor nos deixou em 1998. Ainda rolou nesse bloco Guns N' Roses, The Smiths, Depeche Mode e começamos o bloco com The Police. 18 graus na Serra Gaúcha neste momento. Hora de conferir a previsão do tempo para esta terça. A terça-feira será marcada por tempo instável, alta umidade e chuva em toda a Serra Gaúcha. Caxias do Sul vai ter um dia chuvoso com mínima de 15 e máxima de 21 graus. Bento Gonçalves, chuva com termômetros variando entre 17 e 23. Vacaria, instabilidade e chuva com mínima de 15 e máxima de 21 graus. Gramado e Canela, tempo úmido e chuvoso com mínima de 16 e máxima de 21 graus. Torres, no litoral norte, chuva com variação entre 17 e 19. E Porto Alegre, pancadas de chuva variando entre 18 e 23 graus. Hux FM 6:25.
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1: CFM conectada com o que move você, agora 29 para 7, vamos abrir o último bloco do Via com Pink.

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E assim fechamos o Via Expressa desta segunda-feira com Ray Parker Jr., Ghostbusters. Ainda rolou Didi, Cat Copy, Bryan Adams e começamos o bloco com Pink Try. O Via Expressa fica por aqui, volta amanhã a partir das 5 horas da tarde. Eu sou o Douglas Barreto, volto também amanhã às 11 horas da manhã no Hux FM Revista. Uma boa noite a todos, Hux FM 7 para 7.

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0: Está no ar a Voz do Brasil. As notícias do governo federal que movimentaram o país no dia de hoje.
2: Olá, boa noite.
1: Boa noite para você que nos acompanha em todo o país.
2: Segunda-feira, 28 de setembro de 2026.
1: Vamos aos destaques do dia.
2: Mais de 500 sites de apostas irregulares são retirados do ar no Brasil.
1: E após proibição das bets, quem tem dinheiro nas plataformas poderá pegar o valor de volta.
2: Cidadão será notificado sobre prazos e procedimentos para devolução dos recursos. Luciana Colares de Holanda.
3: A partir de terça-feira, dia 6, os sites e aplicativos de apostas saem do ar.
1: Mercado de combustíveis tem regras mais rígidas contra aumentos abusivos.
2: E portaria prorroga a subvenção ao óleo diesel em meio à alta do petróleo. Gabriela Noronha.
4: Em outra frente, a ANP determinou multas que somam mais de 700 milhões a distribuidoras de combustíveis por elevação abusiva de preços.
1: Futebol feminino ganha marco legal para a profissionalização da modalidade.
2: Lei também prevê proteção à maternidade e combate à discriminação e à violência. Thaís de Araújo.
5: A lei do futebol feminino estabelece diretrizes nacionais para o desenvolvimento do esporte. Entre as medidas está a redução gradual do número de atletas não profissionais nas competições oficiais.
1: Hoje na apresentação da Voz do Brasil, eu, Mariana Jungmann e Luciano Seixas.
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1: Quem tem dinheiro em casas de apostas vai receber informações do governo federal sobre como e quando pedir a devolução dos valores.
2: Os avisos serão enviados pela caixa postal do gov.br e também pelo WhatsApp para orientar os usuários sobre os procedimentos e os prazos.
1: Pelas novas regras, os valores devem ser devolvidos diretamente pelas casas de apostas até 5 de outubro. Em alguns casos, a restituição será feita por instituições financeiras, com prazo até 14 de outubro.
3: As empresas têm até o dia 5 de outubro, próxima segunda-feira, para retirar as propagandas do ar, inclusive de patrocínios. Dia 5 também, às 11h59 da noite, é o prazo para retirada voluntária dos valores pelos apostadores. A partir de terça-feira, dia 6, os sites e aplicativos de apostas saem do ar. Entre os dias 7 e 8 de outubro, as bets devem informar as instituições financeiras os saldos remanescentes, discriminados por CPF. E de 9 a 14 de outubro, finaliza o prazo para devolução dos saldos aos apostadores pelos bancos. A partir do dia 14, se houve qualquer obstáculo para devolução dos valores, os saldos serão repassados à Caixa Econômica Federal, que receberá os recursos e vai providenciar a devolução aos apostadores. Luciana Colares de Holanda, para a Voz do Brasil.
2: E também está sendo feita a operação contra as bets que não eram regularizadas, as ilegais.
1: Já foram retirados do ar 506 sites suspeitos de oferecer apostas de forma irregular no Brasil.
2: A ação foi feita pelos Ministérios da Justiça e Segurança Pública e da Fazenda, que monitoram plataformas sem autorização para funcionar no país.
1: Levantamento também identificou 43 canais e grupos ativos no Telegram relacionados à divulgação de apostas e jogos de cassino online. Juntos, eles ultrapassam os 202 mil integrantes.
2: A iniciativa faz parte de um trabalho para interromper o acesso a plataformas que operem sem autorização e impedir que novos endereços sejam usados para oferecer apostas ao público brasileiro.
1: Uma

0: agressiva. Mas aos poucos, Reinaldo foi se afundando nas apostas online. Chegou ao ponto de comprometer a renda da casa e pegar empréstimos para tentar cobrir os rombos causados pelas bets.
1: Eu cheguei a pegar um empréstimo no banco de 7 mil reais, botei uma banca e no outro dia eu já tinha perdido os mesmos 7 mil reais. E eu fiz isso não foi uma vez, foram em outras vezes também.
0: Após 4 anos de vício, Reinaldo teve um princípio de infarto e entendeu que era hora de procurar ajuda.
1: Nesse dia eu tive uma virada de chave, assim, no sentido de que eu pensei, ou eu paro ou eu acabo com a minha vida.
0: Entre maio e junho, 50 milhões de brasileiros apostavam em bets, segundo pesquisa da Confederação Nacional de Dirigentes Lojistas e do Serviço de Proteção ao Crédito. De acordo com um estudo, que considerou apenas as capitais, 43% dos apostadores já deixaram de pagar contas essenciais, como água e luz, ou abriram mão de lazer por conta dos jogos. Merula Borges, especialista em finanças da Confederação, diz que o vício não prejudica apenas os apostadores, mas a própria economia do país.
2: Ultimamente, só os custos negativos de saúde e no comércio ficam no Brasil, enquanto a maior parte do lucro acaba indo para fora, com empresas que estão instaladas fora, que não geram emprego.
0: Os efeitos colaterais das bets extrapolam as finanças. Um dos principais motivos para a proibição dos jogos no Brasil, segundo o governo federal, é que o vício se tornou um problema de saúde pública. Quadros como ansiedade, depressão, alterações no sono e no humor são associados ao transtorno do jogo. Segundo a OMS, a Organização Mundial de Saúde, o risco de morte por suicídio é 15 vezes maior entre pessoas que estão nessa condição. Entre 2018 e 2025, os atendimentos no SUS ligados a jogo e problemas com apostas cresceram 140%. O ministro da Saúde, Alexandre Padilha, lembra que as pessoas afetadas podem recorrer ao SUS para buscar ajuda.
3: A gente oferece hoje já teleatendimento para as pessoas que, por vergonha, por estigma ou por dificuldade de acesso, não procuram uma unidade de saúde presencial. Então elas podem acessar, vão continuar acessando através do Meu SUS Digital. Vamos continuar oferecendo os atendimentos presenciais.
0: Desde que entrou no ar, em dezembro de 2025, a plataforma de autoexclusão do governo federal registrou o pedido de bloqueio do CPF em sites de bets de mais de 1 milhão e 300 mil pessoas. 51% dessas pessoas declararam relação direta com a saúde como motivo para a autoexclusão. Reportagem Luana Karen.
4: Está em vigor uma nova etapa do programa de renegociação de dívidas do governo.
5: 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Agora o governo vai adquirir a carteira de débitos.
4: Os descontos devem começar a ser repassados aos devedores a partir de fevereiro de 2027. Entenda como vai funcionar com Pablo Mundim.
6: Uma nova etapa do programa de renegociação de dívidas, o Desenrola, prevê a compra pelo governo federal de carteiras de dívidas de pessoas físicas. A medida provisória estabelece descontos de, no mínimo, 90% para dívidas de até 10 mil reais. O ministro do Planejamento e Orçamento, Bruno Moretti, explica quais dívidas poderão ser incluídas no programa.
7: As dívidas em atraso de um período de 2 a 4 anos e meio, mais ou menos, porque a partir de 5 anos essas dívidas prescrevem.
6: Na prática, bancos e demais credores poderão oferecer suas carteiras de dívidas em leilões. Será selecionada a instituição que oferece o maior desconto. Depois da compra, o consumidor poderá quitar o saldo restante à vista ou parcelar a dívida. Os juros e as demais condições de pagamento ainda serão definidos pelo Conselho Monetário Nacional. A economista e professora da FGV, Carla Beni, fala sobre a diferença dessa medida para outros programas de renegociação.
8: A mudança desse modelo é que o cidadão vai dever para o Tesouro Nacional. Então, o Tesouro que vai fazer toda a negociação com o banco e vai comprar os lotes pelo maior desconto possível.
6: A economista da FGV, Carla Beni, também orienta os consumidores sobre os cuidados para evitar um novo endividamento.
8: O importante é que a pessoa já comece a fazer uma programação, já vai tentando já juntar algum valor. Numa situação ideal, ela quitaria essa dívida à vista para não continuar com outra dívida. Mas se ela precisar parcelar, é importante

0: que essa parcela caiba no orçamento, para que ela não se frustre novamente.
1: O cronograma prevê o chamamento dos credores em novembro, a apresentação das propostas em dezembro e a homologação em janeiro. A previsão é que os contratos sejam assinados e os descontos comecem a ser repassados aos devedores em fevereiro de 2027. Para acompanhar as próximas etapas e saber como participar, o consumidor deverá consultar os canais oficiais do programa, que ainda serão divulgados. Reportagem Pablo Mundim.
2: O Setembro Verde chama a atenção para a importância da doação de órgãos.
3: E nós conversamos com a coordenadora geral do Sistema Nacional de Transplantes do Ministério da Saúde, Patrícia Freire, sobre a logística, as regras e as diferenças que esse gesto pode fazer para salvar vidas e dar uma nova chance a quem espera por um transplante. Acompanhe. Doutora Patrícia, bem-vinda à Voz do Brasil, um prazer ter a senhora conosco aqui. Vamos começar então essa conversa com uma dúvida que é muito comum, né? Qualquer pessoa pode ser doadora de órgãos e tecidos?
4: Sim, qualquer pessoa, primeiramente obrigada, Mariana, pelo convite. Aqui no mês da doação é muito importante a gente falar sobre isso, né? Setembro é dedicado à doação, ao incentivo à doação de órgãos e tecidos, né? Então a resposta é sim, qualquer pessoa saudável que não tenha doenças transmissíveis pode ser doadora de órgãos e tecidos, né? Para ser doador de órgãos após a morte é preciso estar em morte encefálica, e para ser doador de tecidos o coração já pode ter parado e é possível doar alguns tipos de tecidos.
3: Agora, existe idade mínima para essa doação ou idade máxima?
4: Idade máxima não tem. Idade mínima, sim, para aqueles pacientes que estão em morte encefálica, porque a morte encefálica, que é a morte cerebral, né? Ela só pode ser diagnosticada a partir de 7 dias de vida. Então, a idade mínima, é claro, tem que ser a partir de 7 vidas, mas a partir de 7 dias de vida é possível doar órgãos para transplante. Idade máxima não tem. Vai depender, é claro, da performance da pessoa, né? Hoje em dia, um idoso, por exemplo, de 70 anos, né? Existem pessoas com 70 anos que são atletas, que estão muito bem de saúde, então isso não impede a doação de órgãos. Então não existe idade máxima, existe a condição da pessoa naquela idade. Se ela estiver bem, saudável, sem doenças transmissíveis, não há impedimento só pela idade. A idade isoladamente não impede a doação de órgãos.
3: E aí, no caso, uma criança doa para outras crianças, idoso necessariamente vai doar para outro idoso? Tem essa relação?
4: Depende. Na verdade, o regulamento técnico do Sistema Nacional de Transplantes, ele prioriza que doadores abaixo de 18 anos, órgãos de doadores que tenham de 18 anos ou menos, vão primeiro para receptores também com abaixo de 18 anos. Mas isso varia um pouco, assim, por exemplo, porque nós podemos ter uma criança de 13 anos que seja muito grande, tenha, por exemplo, um coração já grande, né? Nós temos adolescentes aí de 13, 12 anos que tem 1,90m, né? Porte físico de adulto. Então, o coração desse adolescente provavelmente não vai caber numa criancinha de um ano que está precisando de um coração para transplante. Então, a gente faz essa relação antropométrica também, né? Mas, a priori, órgãos de doadores infantis vão primeiro para receptores infantis. Se não tiver nenhum receptor dessa faixa etária compatível, aí ele vai para doação de órgãos para adultos normalmente. Mas a gente procura fazer essa compatibilidade antropométrica.
3: Agora, a senhora mencionou, né, a doação em casos de morte encefálica. A gente tem doação também de pessoas em vida, porque eu acho que a maioria das pessoas, quando pensa em doação de órgãos, já pensa em situação de morte, né? Mas a gente tem doação em vida também. A senhora pode falar um pouquinho pra gente dos dois casos, assim, quando que se trata de doação pós-morte, quando que é possível fazer doação em vida ainda?
4: Sim, a doação pós-morte, ela é prevista em lei, né? E ela ocorre numa situação que a gente chama de morte encefálica, que é quando a perda da função total das funções do cérebro, né? A gente sabe que todo o nosso organismo é comandado pelo nosso cérebro, então quando ele para de funcionar, isso é a morte de fato do indivíduo. E é na morte encefálica que é possível se doar coração, rins, fígado, pâncreas, intestino e tecidos também. É possível doar córneas, é possível doar pele, ligamentos, ossos, tendões, enfim. Mas na doação inter vivos, a gente só pode doar órgãos duplos ou órgãos que se regeneram, né? Então, em vivo, na doação em vivos, a gente pode doar um dos rins, parte do fígado e pode doar medula óssea. Esse é o tipo de doação em vida que pode acontecer.
3: Muito bem. Agora, doutora, uma única pessoa pode doar mais de um órgão, mais de um tecido?
4: Com certeza. Um único doador falecido, por exemplo, ele pode doar até 7, 8 órgãos e também pode doar todos os tecidos, exceto medula óssea. E o doador em vida é aquilo que eu falei. Ele pode doar medula óssea, um dos rins ou parte do fígado.
3: E o Sistema Único de Saúde tem uma lista única para isso? Acho que essa também é uma dúvida que muita gente tem, né? Porque as pessoas têm aquele imaginário de que você pode... Ah, tendo dinheiro, você vai passar na frente. É uma lista única, né?
4: É uma lista única. Critérios econômicos, sociais, políticos, enfim, isso não é um consenso comum, é uma lenda urbana, né? Isso não existe, a lista é única. A distribuição dos órgãos que são doados pelas famílias, ela é feita através de critérios técnicos e não é feita assim diretamente pelo humano. Há um sistema informatizado que cruza os dados de compatibilidade dos candidatos a transplantes, ou seja, daquelas pessoas que estão inscritas na lista única, com os doadores, com os dados dos doadores, e existe um algoritmo. Então, ele cruza os dados dos doadores e dos receptores e vê qual é o mais compatível e organiza, assim, por critérios cronológicos, por critérios de urgência máxima, né? Então, você pode, por exemplo, uma pessoa pode passar na frente da lista, pode, se ela tiver muito urgente. Uhum. Porque tem aquela pessoa que está inscrita, mas que ela não está tão urgente, ela pode esperar um pouco. E tem alguns que entram no caso de urgência máxima, que ela precisa transplantar em 48 horas, ou senão ela morre. Então, nesses casos, a lista olha quem está em urgência. E, é claro, ela classifica os urgentes primeiro e os eletivos na sequência. Então, a lista é única e não existe. O nosso sistema, ele prima por isso, sabe, Mariana? Ele prima pela transparência do sistema. Então, as pessoas que são candidatas a um transplante e que estão inscritas nas listas, elas têm acesso ao seu prontuário e elas podem acompanhar a sua situação na lista. Então, ela vai ver quem passou na frente por questões de urgência, enfim. Então, a lista é totalmente transparente e não é possível se passar na frente da lista por questões que não sejam urgência.
3: Agora, antes da gente encerrar, queria que a senhora falasse um pouco sobre como as pessoas devem proceder caso elas queiram ser doadoras, né? Acho que é muito importante, principalmente quando você, se você tem a intenção de ser doadora, mas você percebe que a sua família pode ter algum tipo de preconceito com aquilo ou algum tipo de resistência, né?
4: Na verdade, as famílias não têm preconceito, as famílias não têm conhecimento, porque a doação de órgãos é uma coisa, assim, a gente costuma dizer que é o suprassumo da alta complexidade, né? Quando todas os tratamentos falharam, o que resta agora? Trocar o órgão? Então, as famílias têm desconhecimento, né? Mas o que é essencial, que fique assim de mensagem para quem está nos ouvindo, é que se você deseja ser um doador após a sua morte, você venha a falecer e quiser se tornar um doador, você precisa deixar claro para sua família. Então, você, sei lá, está numa conversa de fim de semana, vocês estão ali no almoço de domingo na família, né? Você fala assim, gente, lembra aquela coisa da doação de órgãos? Eu quero deixar bem claro, eu vou ser doador, viu? Se eu morrer, a gente até brinca, né? Se eu doer, é para doar, se eu morrer, é para doar tudo. Então, é isso que precisa ficar claro, porque a família, ela tende a fazer os gostos do seu ente querido quando ele fala,
3: né?
4: Ela tende a respeitar. Então, o que é muito claro é falar, gente, se eu morrer algum dia, eu quero, lembrem, eu quero ser doador de órgãos. Se eu não puder, por exemplo, se não houver morte cefálica, a pessoa já tiver o coração parado de cara, né? Assim, por exemplo, num acidente de trânsito, o coração parou ali, dá para doar córneas, dá para doar ossos, dá para doar pele, dá para doar músculos, tendões, dá para doar uma série de outros tecidos. Principalmente a gente tem que lembrar das córneas. A nossa lista de córneas hoje é gigante. E você imagina, você poder doar os seus olhos e fazer com que uma pessoa volte a enxergar. Então, isso é muito importante. Então, a mensagem que precisa ficar para as famílias, para a pessoa que quer se tornar um doador, avisa a sua família, porque quem vai autorizar a doação é a sua família.
3: Muito bem, nós conversamos com Patrícia Freire, coordenadora geral do Sistema Nacional de Transplantes do Ministério da Saúde. Doutora Patrícia, muito obrigada pela entrevista à Voz do Brasil.
4: A gente é que agradece.
2: 2027 vai ser o ano da Copa do Mundo Feminina no Brasil.
3: E de olho no futebol feminino brasileiro, foi sancionado nesta segunda-feira um marco legal para a modalidade.
2: A legislação prevê medidas para profissionalização nas competições, proteção à maternidade e prevenção e combate à discriminação no futebol.
5: Foi sancionada nesta segunda-feira a Lei do Futebol Feminino, que estabelece diretrizes nacionais para o desenvolvimento do esporte. Entre as medidas, está a redução gradual do número de atletas não profissionais nas competições oficiais. Na principal divisão nacional, cada equipe poderá ter inicialmente até 4 jogadoras não profissionais. Nas demais divisões nacionais e na principal divisão estadual, o limite será de 6. A lei também estabelece medidas para ampliar a participação das mulheres em diferentes áreas do futebol e garantir mais direitos às atletas, como explica o ministro do Esporte, Paulo Henrique Cordeiro.
6: É uma lei que também se preocupa com a formação de gestoras, com técnicas, com a arbitragem feminina no futebol, com condições como a proteção à maternidade, com a busca da igualdade salarial entre as jogadoras do futebol feminino e do futebol masculino, que se preocupa essencialmente com o desenvolvimento desse futebol feminino, de nós virarmos a chave.
5: As atletas também deverão ter acesso a condições equivalentes de treinamento, espaços, equipamentos e profissionais de suporte. A legislação inclui ainda medidas de prevenção e combate à discriminação, ao racismo, à intolerância e à violência contra as mulheres no futebol. A medida entra em vigor durante a preparação do Brasil para sediar, em 2027, a Copa do Mundo Feminina. O Mundial será realizado de 24 de junho a 25 de julho em 8 cidades brasileiras. Reportagem Thaís de Araújo.
3: O governo federal divulgou hoje uma série de medidas que vem tomando para evitar que o aumento do preço do petróleo causado pela guerra no Oriente Médio traga prejuízos para a população brasileira.
2: A cotação internacional do barril do petróleo Brent, o tipo que é para comercialização, já acumula uma alta de 40% desde o início dos conflitos.
7: As medidas fazem parte de um conjunto de ações para evitar o aumento do preço dos combustíveis no país diante da alta dos preços internacionais do petróleo. O pacote inclui nova portaria do Ministério da Fazenda, que prorroga a subvenção de R$ 2,12 por litro de óleo diesel, publicada na última sexta-feira. Segundo o ministro do Planejamento e Orçamento, Bruno Moretti, a política de concessão de subsídios aos combustíveis ainda é necessária e precisa ser mantida para atenuar os efeitos da guerra no Oriente Médio entre Estados Unidos, Irã e Israel.
8: A política de subvenção, ela funciona sempre como um amortecedor. Ela é do tamanho necessário para amortecer o choque e nunca ela é discricionária, sem parâmetros.
7: Na semana passada, também foi deflagrada a Operação Carga Pesada. De acordo com o balanço divulgado nesta segunda-feira, entre 21 e 25 de setembro, 241 fiscalizações foram realizadas em postos, distribuidoras e revendedoras para checar preços e qualidade dos combustíveis e do GLP, o gás de cozinha. O ministro da Justiça e Segurança Pública, Wellington Lima, destacou que o reforço na fiscalização não vai de encontro ao livre mercado. O ministro disse ainda que é preciso diferenciar a liberdade para definição de preços das situações consideradas abusivas.
9: A necessidade de nós, a todo instante, chamarmos atenção para a distinção entre o uso, a liberdade de preço e o abuso. O uso dessa faculdade não se confunde com este abuso indiscriminado de preço. Imaginar 1.300% de incremento na margem de lucro é algo que atenta frontalmente contra o interesse da sociedade brasileira, da cidadania, da dimensão dos consumidores, e o nosso aparato de Estado deverá estar absolutamente mobilizado para reprimir esse tipo de conduta.
7: O governo governo também aumentou as penalidades previstas para infrações cometidas por integrantes da cadeia de combustíveis. Com a nova regra, o teto para as multas passou de 14 para 500 milhões de reais. Reportagem Gabriela Noronha.
10: E devido à elevação abusiva de preços, a ANP, Agência Nacional do Petróleo, Gás Natural e Biocombustíveis, já aplicou multas que somam mais de 700 milhões de reais a distribuidoras de combustíveis.
2: E essas foram as notícias do governo federal.
10: A realização da Secretaria de Comunicação Social da Presidência da República.
2: Com produção da empresa Brasil de Comunicação.
10: Fique agora com as notícias do Poder Judiciário e do Congresso Nacional. Boa noite.
2: Boa noite para você e até amanhã.
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13: STF vai definir limites para quebra de sigilo telemático em fiscalização tributária.
14: Acordo prevê medidas para combater o assédio eleitoral na administração pública da Paraíba.
13: Para o STJ, condenação por violência doméstica é fundamento suficiente para impor a participação do agressor em grupo reflexivo.
14: Boa noite, eu sou Marcela Luiza.
13: E eu sou Walter Lima.
14: Supremo Tribunal Federal vai definir se a justiça pode autorizar a quebra de sigilo telemático em fiscalizações de tributos.
13: A decisão final do STF deverá ser aplicada por todo o judiciário do país. Marcelo Della Libera.
15: O caso começou com uma ação da União que pediu acesso a e-mails e arquivos armazenados em nuvem de um investigado para apurar um suposto esquema de emissão de notas fiscais falsas. No recurso ao Supremo, a União sustenta que o Marco Civil da Internet permite, mediante ordem judicial, o acesso a dados armazenados também em processos de outras áreas. O relator ministro Dias Toffoli destacou que a discussão envolve, de um lado, o direito à privacidade e ao sigilo das comunicações e, de outro, o interesse público na arrecadação de tributos. Ainda não há data para o julgamento do mérito no Supremo.
14: Acordo homologado pela Justiça do Trabalho prevê medidas para combater o assédio eleitoral na administração pública da Paraíba.
13: O Estado também vai pagar indenização por dano moral coletivo. Samanta Flor.
16: O acordo foi firmado entre o Ministério Público do Trabalho e o Estado da Paraíba. A previsão é de ações para identificar e coibir práticas de assédio eleitoral e também discriminatórias nas relações de trabalho da administração estadual. O Estado ainda vai pagar R$200 mil por dano moral coletivo em 20 parcelas. A decisão prevê multa em caso de descumprimento.
14: Mesários preparam sessões eleitorais antes da abertura da votação.
13: Equipes orientam o eleitorado e garantem o funcionamento das sessões. Estevão Furtado.
17: No dia 4 de outubro, as sessões eleitorais vão funcionar das 8 da manhã às 5 da tarde no horário de Brasília. Durante o pleito, mesárias e mesários conferem a identificação, registram a presença, liberam a urna e orientam eleitoras e eleitores sem interferirem na escolha do voto. Celulares e outros equipamentos que possam gravar ou transmitir imagens devem ficar desligados e guardados no local indicado pelos mesários, enquanto a pessoa vota. Ao final do horário de votação, a equipe imprime o boletim de urna e encaminha a mídia de resultado para a transmissão dos dados.
14: Condenação por violência doméstica é fundamento suficiente para obrigar agressor a participar de grupo reflexivo como condição de suspensão da pena.
13: O entendimento é do STJ, Fátima Uchoa.
18: Um homem condenado por violência doméstica teve a execução da pena suspensa desde que cumprisse algumas condições, como a de frequentar 5 sessões de grupo reflexivo. O Tribunal de Justiça do Rio de Janeiro afastou essa condição por entender que não houve fundamento específico para determiná-la, o que resultou em recurso do Ministério Público. O STJ restabeleceu a obrigação. Segundo o relator ministro Rogério Schietti Cruz, o juiz só precisa apresentar justificativa específica se decidir não aplicar a medida. Para o ministro, os grupos buscam responsabilizar o agressor e ajudar a romper o ciclo de violência doméstica.
14: Justiça bloqueia 146 milhões de empresas acusadas de envolvimento em garimpo na terra indígena Yanomami.
13: A decisão é fruto de um pedido do MPF, Vanessa Pereira.
19: Segundo a ação, a cassiterita era extraída clandestinamente da terra indígena Yanomami, em Roraima, transportada por aeronaves a partir de pistas de pouso clandestinas, registrada como se fosse produção de cooperados e, em seguida, adquirida pela White Soda Metalurgia e Mineração Limitada, que transformava o minério em lingotes de estanho. Com isso, além do bloqueio de bens, direitos e valores, a Justiça também determinou que a Receita Federal informe os dados de faturamento das quatro empresas de 2021 a 2025. Essas informações servirão de base para sanções e eventual revisão de valores bloqueados.
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14: Uma boa noite.
13: E até amanhã.
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20: Eu sou Humberto Pinheiro e estes são os destaques de hoje do Jornal do Senado, que começa agora. Congresso vai iniciar a análise da medida provisória que proíbe as bets em todo o país. CCJ analisa punições para quem desiste de criança adotada. Sancionada lei que cria Universidade Federal da Fronteira Norte em Oiapoque, no Amapá. Boa noite. Já está no Congresso Nacional a medida provisória 1394 de 2026, que proíbe em todo o país as chamadas bets. Pelo texto, que será analisado por uma comissão mista de senadores e deputados federais, antes de ser votado pelos plenários da Câmara e do Senado, a restrição valerá para as apostas sobre eventos reais de temática esportiva e sobre eventos virtuais de jogos online. As informações com o repórter Alexandre Campos.
21: Além de acabar com as atuais concessões no prazo de 30 dias, a MP prevê o bloqueio do acesso a sites e aplicativos de apostas. As empresas que exploram a atividade não terão direito a qualquer indenização nem a devolução do valor que repassaram ao governo pela outorga do serviço. A conta vinculada a algum operador que continuar explorando ilegalmente a atividade será bloqueada e os valores serão destinados ao Fundo Nacional de Segurança Pública. O dinheiro referente a jogos não apurados e os recursos de prêmios de apostas cujo resultado tiver sido concluído antes da vigência das novas regras deverão ser devolvidos aos apostadores. O texto ainda veda publicidade, propaganda e patrocínio relacionados a esse tipo de atividade e impõe obrigações aos provedores de aplicações de internet e lojas virtuais como impedimento de oferecer produtos ou serviços referentes a apostas. O vício em bets tem levado famílias ao endividamento e há mais registros de casos de depressão e de ansiedade com aumento do risco de suicídio, problemas que, de acordo com o governo, motivaram a edição da medida provisória. A população pode se manifestar sobre a MP clicando em consulta pública no endereço senado.leg.br/e-cidadania.
20: O Congresso também recebeu o projeto de lei do Executivo que tipifica crimes relacionados às bets. O texto torna crime tanto a exploração quanto a publicidade de bets, tipificando 5 condutas como criminosas. A proibição das bets prevista em medida provisória já está valendo, mas o projeto que trata dos crimes ainda precisa ser votado pela Câmara e pelo Senado para virar lei e entrar em vigor. A Comissão de Constituição e Justiça do Senado deve discutir uma alteração no Estatuto da Criança e do Adolescente para punir adultos que desistem do processo de adoção. A proposta busca introduzir sanções específicas para desencorajar a chamada desistência tardia, quando a criança já consolidou laços afetivos com os adotantes. Repórter Douglas Castilho.
22: De 2019 a 2024, mais de 2 mil crianças registradas para adoção
0: passaram por pelo menos um processo de devolução, segundo dados do Conselho Nacional de Justiça. Foi pensando nesse cenário que o ex-senador Major Olímpio apresentou o projeto de lei que estabelece sanções para os adotantes que desistirem durante o processo. A relatora da proposta na Comissão de Direitos Humanos, senadora Damares Alves, do Republicanos do Distrito Federal, falou das consequências dessa espécie de segundo abandono.
1: Agravam ainda mais a vulnerabilidade de crianças e adolescentes que, por vezes, já sofrem trauma anterior de exclusão ou perda da família de origem.
0: A proposta prevê punições como o pagamento de indenização e até responsabilização por crime de abandono de incapaz, se a desistência ocorrer após a sentença judicial definitiva de adoção.
20: Foi sancionada a lei aprovada pelo Senado que cria a Universidade Federal da Fronteira Norte, com sede em Oiapoque, no Amapá. Repórter Rodrigo Rezende.
22: A Universidade Federal da Fronteira Norte, a UFFN, terá sede em Oiapoque, na fronteira com a Guiana Francesa, e será vinculada ao Ministério da Educação. O campus da Unifap, Universidade Federal do Amapá, que fica no município, passa a integrar a nova universidade, com a transferência dos cursos, estudantes e cargos. A UFFN terá como objetivos oferecer graduação e pós-graduação, desenvolver pesquisa, extensão e cultura e promover a inovação e o desenvolvimento regional. O presidente do Senado, Davi Alcolumbre, destacou o papel da instituição na formação de profissionais e pesquisadores, principalmente com a possível exploração de petróleo na região.
23: De formarmos capacidade intelectual na academia, na universidade, no conhecimento, nessa nova perspectiva das riquezas da exploração do petróleo e das riquezas que o petróleo pode proporcionar para o Brasil e vai proporcionar para a Amazônia, de conhecimento, de inteligência, e a universidade, só ela é capaz de gerar todas essas perspectivas.
22: Para 2027 e 2028 estão previstos investimentos de 20 milhões de reais por ano na nova universidade.
20: Uma proposta em análise na Comissão de Educação propõe que bibliotecas de escolas públicas disponibilizem livros sobre proteção à mulher. Obras que abordem o tema e igualdade entre homens e mulheres também devem constar nos acervos. A medida tem como objetivo atuar preventivamente no combate à violência contra o público feminino e deve ser adotada conforme a previsão orçamentária. A relatora, senadora Ivete da Silveira, do MDB de Santa Catarina, enfatiza que a iniciativa pode ser implementada de forma gradual. Para ela, o acesso a obras literárias, informativas e pedagógicas sobre esses assuntos contribui para o desenvolvimento de atitudes compatíveis com a dignidade da pessoa humana e com a não discriminação.
24: Nem só de violência vive o Brasil, ele vive também de uma capacidade de reagir a ela.
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20: O Tribunal Superior Eleitoral decidiu que o e-título poderá ser usado normalmente nos dias das eleições, inclusive para download. A novidade vale para os 2 turnos de votação. Mais detalhes com o repórter Herman Kulitz.
28: Os cidadãos poderão usar o aplicativo e-título normalmente nos dias da votação, inclusive para download. Isso vale tanto para o primeiro turno quanto para o segundo. O anúncio foi feito pelo presidente do TSE, ministro Cássio Nunes Marques, destacando as funcionalidades.
29: A Justiça Eleitoral iniciou o envio de notificações oficiais pelo aplicativo e-título. A iniciativa busca facilitar o acesso a informações importantes para o exercício exercício do voto, com uma consulta antecipada ao local e à sessão de votação. Reforçamos, portanto, a recomendação para que eleitoras e eleitores mantenham o aplicativo atualizado, façam o primeiro acesso e confiram seus dados com antecedência.
28: De acordo com o TSE, quem tem biometria cadastrada e fotografia digital poderá utilizar o e-título como documento oficial de identificação na hora de votar, apresentando o documento diretamente pelo celular ao mesário. Não serão aceitas capturas de tela nem documentos sem foto.
20: 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Com trabalhos técnicos de Eliseu Caires, o Jornal do Senado fica por aqui. Acompanhe agora as notícias da Câmara dos Deputados. Boa noite e até amanhã.
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2: Câmara analisa a destinação de percentuais mínimos de recursos ao esporte.
3: Projeto de lei cria uma política nacional de educação para jovens e adultos.
2: Parlamentares apresentam propostas para fiscalizar a qualidade da água.
4: Boa noite. Encerramos hoje o projeto de gravação de edições do Jornal Câmara dos Deputados em emissoras da rede Câmara de Rádio neste ano de 2026. Este programa está sendo produzido diretamente da cidade de Vitória da Conquista, com a participação do colega Guilherme Barbosa, da Rádio Câmara de Vitória da Conquista. Eu sou Márcio Aquilissardi, bem-vindo, Guilherme.
5: Boa noite, obrigado, Márcio. É uma honra profissional participar da apresentação desse jornal da Câmara dos Deputados, dentro da Voz do Brasil. Vamos agora às notícias da Câmara dos Deputados. O Wellington Roberto, do PSD da Paraíba, apresentou proposta de fiscalização e controle para verificar a origem e a regularidade da água utilizada na fabricação de refrigerantes e cervejas no Brasil. A iniciativa prevê a revisão das autorizações realizadas nas fábricas nos últimos 5 anos.
4: O Wellington Roberto quer saber se as empresas usam água mineral dentro dos padrões exigidos pelos órgãos de controle. O deputado também solicita explicações sobre a ausência nos rótulos dos refrigerantes de informações relacionadas à origem da água utilizada na produção.
5: Júlio Arcoverde, do PP, quer discutir a prestação dos serviços de abastecimento de água e esgotamento sanitário no estado do Piauí. O deputado cita relatos de falhas no fornecimento e defende mais acompanhamento da execução dos contratos de concessão.
4: Júlio Arcoverde sugere reunir representantes da concessionária, de órgãos reguladores e do poder público em uma audiência sobre o tema. Ele explica que o objetivo é avaliar a fiscalização do setor e discutir medidas para melhorar a qualidade e a continuidade dos serviços prestados.
25: Saúde.
5: Dorinaldo Malafaia, do PDT do Amapá, defende a aprovação de projeto de lei complementar que inclui o combate à malária entre os objetivos da atuação conjunta da União, dos Estados, do Distrito Federal e dos municípios. A proposta prevê ações articuladas aos processos de licenciamento ambiental.
4: Dorinaldo Malafaia alerta que grandes empreendimentos instalados em regiões com alta incidência de malária devem considerar, durante o processo de licenciamento, os riscos da doença. O deputado avalia que a cooperação entre os entes federativos pode fortalecer a prevenção e o controle.
25: Segurança Pública.
5: Sargento Faur, do PL do Paraná, defende o aumento das penas para motoristas alcoolizados que causarem acidentes com vítimas. Ele cita casos recentes de atropelamentos fatais e mortes de motociclistas provocados por condutores embriagados.
6: Eu apresentei, baseado nessa carnificina que estamos vivendo no trânsito, um projeto duríssimo, que ele aumento de pena, reclusão de 6 a 20 anos quando o motorista sob influência de álcool ou outra substância psicoativa provocar morte no trânsito, crime inafiançável. Ou seja, chega de fiancinha de 3 mil, de 1.000, de 2 mil, não, vai ficar preso até decisão judicial. Multas mais severas.
4: A proposta também prevê 10 anos de suspensão da carteira de motorista em casos de morte e 7 anos quando houver invalidez permanente da vítima. Para Sargento Faur, as mudanças evitam a sensação de impunidade e tornam mais rigorosa a punição para crimes cometidos por motoristas embriagados.
5: Favorável à redução da maioridade penal de 18 para 16 anos, Paulo Freire Costa, do PL de São Paulo, considera que as regras atuais de punição para adolescentes precisam levar em conta a gravidade dos acontecimentos. Ele é um dos autores de PEC sobre o tema.
4: O texto assinado por Paulo Freire Costa também inclui a responsabilização penal de adolescentes maiores de 12 anos que cometam crimes violentos e hediondos. A justificativa aponta que o limite de 3 anos de internação pode estimular o recrutamento de menores para a prática de crimes.
25: Justiça.
5: Projeto de Alexandre Guimarães, do MDB do Tocantins, cria regras para punir a chamada litigância abusiva reversa. A proposta prevê punições para réus que descumpram decisões judiciais de forma reiterada ou apresentem recursos sucessivos apenas para atrasar as determinações da justiça.
4: De acordo com Alexandre Guimarães, grandes litigantes costumam transformar a demora dos processos em estratégia de negócio, o que sobrecarrega o judiciário. Para ele, a medida combate o abuso de poder econômico nos tribunais e assegura que as decisões sejam cumpridas.
25: Educação.
5: A Câmara analisa a criação de uma Política Nacional de Educação de Jovens e Adultos. A proposta pretende avançar na construção de medidas para estimular milhões de brasileiros que não conseguiram concluir os estudos. A repórter é Maria Neves.
7: A Comissão de Educação da Câmara dos Deputados aprovou o projeto que institui a Política Nacional de Educação de Jovens e Adultos. Pela proposta, o poder público deverá adotar ações para assegurar o acesso e a permanência na escola de todos os cidadãos que não concluíram o ensino fundamental ou médio na idade própria. Dentre as medidas previstas estão a busca ativa de estudantes que abandonaram os estudos, a previsão de orçamento próprio para o programa em igualdade de condições com o ensino regular e a oferta de bolsas de estudo. Ainda de acordo com o texto aprovado, a União deverá oferecer assistência técnica a estados e municípios para ampliar a oferta de vagas na educação de jovens e adultos. Nessa modalidade, as instituições de ensino deverão oferecer cursos em horários flexíveis, inclusive aos fins de semana. Para a deputada professora Luciene Cavalcante, do PSOL de São Paulo, que integra a Comissão de Educação, a proposta é fundamental, uma vez que o Brasil ainda conta com milhões de pessoas que não concluíram a educação básica.
8: Hoje, no nosso país, mais de 1.000 cidades não têm sequer uma turma de EJA. Isso é um escândalo. Quando a gente vai olhar que são quase 70 milhões de brasileiros que hoje não concluíram a educação básica.
7: O projeto ainda determina a formação de professores especializados e a realização de concursos públicos para a contratação de profissionais específicos para a formação de jovens, adultos e idosos. Os governos também terão de assegurar aos alunos da modalidade de jovens e adultos participação igualitária em programas de material didático, transporte, alimentação e assistência à saúde. Além disso, as instituições de ensino deverão oferecer espaço para acolhimento de crianças entre 4 e 12 anos, sob a responsabilidade de estudantes jovens, adultos ou idosos. A proposta que institui a Política Nacional de Educação de Jovens e Adultos ainda será analisada pelas Comissões de Finanças e Tributação e de Constituição e Justiça. Da Rádio Câmara de Brasília, Maria Neves.
25: Economia.
4: Lucas Ramos, do PSB de Pernambuco, apoia a criação de regras mais claras para responsabilizar os sócios pelas obrigações que permanecem após a extinção de uma empresa. A proposta, segundo ele, protege credores, trabalhadores e fornecedores, além de ampliar a segurança jurídica.
5: Relator da matéria na Comissão de Indústria, Comércio e Serviços, Lucas Ramos avalia que a mudança contribui para reduzir disputas judiciais e fortalecer o ambiente de negócios. Ele afirma que a medida ajuda a coibir o uso indevido da personalidade jurídica para evitar o cumprimento de obrigações.
4: Projeto de Júnior Ferrari, do PSD do Pará, amplia a desoneração tributária para serviços de conservação, modernização e reparo de embarcações listadas no Registro Especial Brasileiro. O texto também inclui as empresas brasileiras de navegação como beneficiárias do Renaval, o programa de incentivo ao setor.
5: Júnior Ferrari alega que a reforma tributária acabou com benefícios que garantiam a competitividade do setor de reparos navais. Ele entende que as mudanças são necessárias para preservar empregos, atrair investimentos estrangeiros e manter a infraestrutura de atendimento à frota brasileira.
4: Juarez Costa, do Republicanos de Mato Grosso, integra a Frente Parlamentar em Defesa do Mutualismo. O grupo pretende acompanhar a regulamentação do sistema em que associados dividem os custos de proteção de seus bens como alternativa ao seguro tradicional.
5: Juarez Costa apoia a articulação entre o poder público, entidades do setor e a sociedade civil para fortalecer esse modelo de proteção patrimonial. A frente também busca contribuir para a aplicação das regras estabelecidas pela lei que regulamentou o mutualismo no país.
25: Agricultura.
4: Produtores rurais endividados poderão ter até 25 anos para pagar seus financiamentos, conforme substitutivo apresentado por Dilceu Esperafico, do PP do Paraná. O relatório do deputado também estabelece carência de até 3 anos para o início dos pagamentos.
5: Dilceu Esperafico considera que a renegociação das dívidas pode ajudar os produtores afetados por perdas na safra, aumento dos custos de produção ou dificuldades na comercialização. O texto também prevê a suspensão de cobranças judiciais durante o período de adesão ao programa de renegociação.
4: Raimundo Costa, do PSD da Bahia, é autor de projeto que cria um selo nacional para identificação de pescado proveniente da pesca artesanal sustentável. A proposta também institui um programa de rastreabilidade para informar a origem do produto e a comunidade responsável pela captura.
5: Raimundo Costa aponta que a certificação pode aumentar o valor comercial do pescado artesanal, ampliando o acesso a mercados diferenciados. O texto prevê também que produtos certificados tenham prioridade em compras públicas, feiras e ações de promoção comercial.
25: Trabalho.
4: Mauro Benevides Filho, do União do Ceará, apoia a PEC que reduz de 44 para 40 horas semanais a jornada, com 2 dias de descanso a cada 5 trabalhados e sem redução salarial. Ele ressalta a importância da mudança para o bem-estar da população.
9: Eu bato muito que para você crescer, você tem que melhorar na sua função estudando. O que é que essa emenda constitucional está fazendo? É tentando reduzir, em vez de um dia por semana de folga, de lazer, de cuidar da casa, enfim, do que seja, de estudar, é reduzir de 5 por 2. O que é isso? É trabalhar 5 dias e conseguir folgar 2. Isso não significa que sábado e domingo não poderão trabalhar. Poderão sim. Você pode substituir um dia da semana, quarta-feira, trabalhar no sábado e assim por diante. Ou seja, a emenda constitucional prevê isso.
5: Mauro Benevides Filho considera que a redução da jornada também pode aumentar a produtividade. Segundo o parlamentar, empresas que já adotaram a escala de 5 dias de trabalho por 2 de descanso relatam funcionários mais motivados e redução das faltas justificadas por atestados.
4: Zé Adriano, do PP do Acre, apresentou requerimento para a realização de audiência pública para debater o fim da escala 6x1. O deputado propõe ouvir representantes da construção civil sobre os possíveis impactos da mudança nos custos, na produtividade e na manutenção dos empregos.
5: Zé Adriano considera que a construção civil deve participar do debate por empregar grande contingente de trabalhadores e depender intensamente de mão de obra. Ele avalia que a audiência pode contribuir para a análise das propostas sobre o tema que tramitam no Congresso Nacional.
4: Missionário José Olímpio, do PL de São Paulo, apresentou o projeto que autoriza a criação de um Programa Nacional de Proteção a Motofretistas e Mototaxistas. A proposta prevê recursos federais para municípios e o Distrito Federal oferecerem gratuitamente equipamentos de segurança e cursos de qualificação.
5: Missionário José Olímpio defende a priorização de trabalhadores de baixa renda com adesão voluntária aos cursos e sem novos custos para a categoria. Segundo o deputado, o objetivo é reduzir os acidentes e as mortes no trânsito relacionados ao uso profissional de motocicletas.
4: Ercílio Coelho Diniz, do MDB de Minas Gerais, apresentou o projeto que cria o Programa Nacional de Requalificação Profissional para pessoas acima de 45 anos. Segundo ele, o objetivo é oferecer cursos gratuitos de tecnologia e serviços digitais, bolsas de qualificação e incentivos para empresas que contratarem os beneficiários.
5: O projeto de Ercílio Coelho Diniz também prevê prioridade para pessoas desempregadas há mais de um ano. O deputado argumenta que a iniciativa combate o etarismo no mercado de trabalho e reduz o desemprego prolongado entre trabalhadores com mais de 45 anos.
25: Esporte.
4: A Câmara analisa uma proposta que prevê a destinação de recursos ao esporte. A repórter Paula Bittar tem mais detalhes sobre a medida.
10: A Comissão de Constituição e Justiça da Câmara aprovou uma proposta de emenda à Constituição que estabelece que União, Estados, Distrito Federal e Municípios deverão destinar anualmente pelo menos 1% da receita de impostos à promoção do desporto educacional e de alto rendimento. Além de definir percentuais mínimos, a proposta propõe um sistema de repasse de recursos entre os entes federativos para viabilizar políticas públicas integradas. Assim, do mínimo previsto para a União, 25% serão destinados aos estados e ao Distrito Federal e 25% aos municípios. Os critérios de rateio dos recursos serão definidos em lei complementar. O relator na comissão, deputado Helder Salomão, do PT do Espírito Santo, defende que a destinação de recursos mínimos pode colaborar para o incentivo ao esporte desde cedo.
11: A escola é a primeira oportunidade que o jovem, que o adolescente tem de começar a prática esportiva. E muitas escolas não têm a estrutura necessária, não têm o apoio. Nós precisamos ter recursos disponíveis, e nós estamos falando de 1% do total dos impostos arrecadados, para investimento em infraestrutura nas escolas do nosso país. Eu tenho certeza que nós vamos revelar muito mais talentos.
10: Segundo Helder Salomão, no futuro, mais dinheiro investido se transformará em mais medalhas para o país.
11: Hoje, nós temos o Bolsa Atleta, que é uma experiência bem sucedida, porque vários ganhadores de medalha nas Olimpíadas que o Brasil participa são de atletas que tiveram o apoio do Bolsa Atleta. Eu acredito que nós, ao aprovarmos essa PEC e ela se transformar numa legislação que garante recurso para infraestrutura e apoio aos nossos jovens, adolescentes, nós teremos muitos talentos. O Brasil vai se destacar muito mais nas Olimpíadas, nas competições nacionais e internacionais.
10: A análise da proposta pela CCJ é apenas o primeiro passo da tramitação na Câmara. Agora, a PEC que destina recursos para o esporte, assim como outras que estão sendo analisadas em conjunto e tratam do mesmo tema, precisa passar por uma comissão especial e pelo plenário em 2 turnos de votação. Da Rádio Câmara, de Brasília, Paula Bittar.
5: A Câmara analisa projeto que cria uma política nacional para ampliar o acesso de crianças e adolescentes com autismo a atividades esportivas adaptadas. Autor da matéria, André Fufuca, do PP do Maranhão, afirma que a iniciativa utiliza o esporte como ferramenta de desenvolvimento, autonomia e inclusão social.
1: A matéria prevê a criação de núcleos e centros de esporte inclusivo e a capacitação de profissionais para atender esse público. André Fufuca destaca também a integração de ações nas áreas de esporte, educação, saúde e assistência social.
5: Termina agora esta edição especial do Jornal Câmara dos Deputados, produzida e apresentada pela Rádio Câmara de Brasília, em parceria com a Rádio Câmara de Vitória da Conquista, integrante da Rede Câmara de Rádio.
1: Eu agradeço ao Guilherme e a toda a equipe da Câmara de Vereadores de Vitória da Conquista pelo excelente trabalho conjunto.
5: Obrigado à Câmara dos Deputados por esta oportunidade. Este programa teve trabalhos técnicos de Everson Urani e apresentação de Márcio Aquilissardi e Guilherme Barbosa. Boa noite.
1: O Jornal Câmara dos Deputados volta amanhã. Fique agora com as notícias do Tribunal de Contas da União.
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1: 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Abrindo esse bloco com Greta Van Fleet, The Falling Sky.

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19: O Erasure anunciou o seu 20º álbum de estúdio, Radio Radio, que chega dia 12 de março de 2027. Acompanhado do single Wings of Love, o disco será o primeiro trabalho inédito da dupla Andy Bell e Vincent Clarke em 6 anos e celebra os 40 anos do álbum de estreia do Erasure. Mantendo a essência synth-pop da banda, o novo trabalho aborda temas como amor, perda, solidão e esperança, com Clarke também explorando piano e violão na composição. O Erasure ainda confirmou uma turnê europeia em 2027. Clarke, porém, não fará as apresentações. Ele será o diretor musical, enquanto Andy Bell ficará à frente dos shows.

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1: 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Abrindo esse bloco com Detonautas, outro lugar, ao vivo.

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